0: Now, Brazil arrives at the FIFA World Cup with questions to answer and a legacy to protect. A campaign riddled with inconsistency, drained confidence, exposed fragility, and raised real concern across the nation. Performances dipped, belief wavered, and the noise only grew louder. Enter Don Carlo.
1: Turbulento, no sé. Yo he encontrado una organización, una CBF muy buena, con gente muy competente en su trabajo, un buen ambiente. Entonces, la turbulencia yo no la he visto en este periodo porque estamos bien, trabajamos bien, estamos todo motivado. Presión es una motivación. Un trabajo sin presión es un trabajo sin ganas y sin motivación. Entonces, con esta presión tenemos que mudarla en motivación, en responsabilidad, en energía, de todo esto. Creo que la presión no es una mala palabra.
2: Ter a tranquilidade do treinador, das pessoas que estão ao nosso lado é importante. E foi o melhor treinador que eu tive, de longe, né?
1: Tenho a responsabilidade, mas também o prazer de treinar uma equipe muito importante no futebol mundial.
0: Ancelotti coached Vinicius Junior during his second stint at Real Madrid, winning two league titles and two Champions Leagues together.
2: Ah, aprendi muitas coisas, né? Porque ele chegou quando eu tinha apenas 21 anos. É como o pai me deu a confiança que eu precisava.
3: O cara falou que tem uma bagagem enorme no futebol, então quando ele fala, todo mundo para escutar, porque ele é um cara que sempre tá tentando ajudar a gente.
4: Com as dificuldades, né? E com a pressão de ser um treinador da seleção brasileira, né? E a gente fica muito feliz de ter um treinador assim, né? Que entende muito o seu grupo.
2: Ah, no futebol tem muita pressão, né? Ainda mais aqui na seleção brasileira, onde o nosso país vive pelo futebol e faz tanto tempo que a gente não ganha a Copa do Mundo.
0: With three wins and one draw, Ancelotti brought stability back to a frantic qualifying campaign. But how that translates to the World Cup will define their summer.
1: Y prueba a competir, como siempre ha competido, después. Ganar es otro tema. Creo que el Mundial lo tiene que jugar un equipo, pero no individuos.
0: One individual whose place in this World Cup is not guaranteed is the man who has carried this nation's hopes for the last decade.
2: Neymar é o nosso ídolo. Era o cara que fazia quase todos os gols, que dava quase todas as assistências, fez muito pela seleção. Vemos que temos que fazer um pouco mais para não ter ele aqui. Tenho que puxar o carro e tentar levar o Brasil ao topo do futebol. Na última Copa a gente tinha uma excelente equipe, onde perdemos muito poucos jogos e chegamos lá e não conseguimos chegar no objetivo final.